0: copo em copo nesta quarta, mais uma noite da queima, hoje com Morad e Yasmin. Continua a queima das fitas do Porto. Outras sugestões para esta semana no Maus Hábitos, temos hoje Dr. Love Podcast à mesa. Também esta semana destaque para o Plano B, que na noite de amanhã apresenta Richie Cole, Rompante e I Am Pete. Também nesta semana destaque para o Festival de Pole Dance, a sexta edição arranca na próxima sexta-feira no Café Lusitano. 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

0: copo em copo nesta quarta, mais uma noite da queima, hoje com Morad e Yasmin. Continua a queima das fitas do Porto. Outras sugestões para esta semana no Maus Hábitos, temos hoje Dr. Love Podcast à mesa. Também esta semana destaque para o Plano B, que na noite de amanhã apresenta Richie Cole, Rompante e I Am Pete. Também nesta semana destaque para o Festival de Pole Dance, a sexta edição arranca na próxima sexta-feira no Café Lusitano. 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

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Bauer está a preparar o lançamento de um novo álbum. Será o primeiro álbum em 6 anos do DJ e produtor norte-americano, que se tornou famoso em 2013 com Harlem Shake. Agora prepara esta nova edição. O novo álbum chama-se You, sai a 12 de junho e sucede a Planet Mad, editado em 2020. Com o anúncio do novo álbum, Bauer também já disponibilizou o primeiro single. É este, Better.

Mais música nova, a dupla italiana Fidelis apresenta o novo single Another Night Without You, com o lançamento pela editora Spinning Deep.

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Lembras-te de Wakefield, a voz de sucessos como Saturday Night e Sexy Eyes? Wakefield está agora de regresso às edições. A cantora dinamarquesa apresenta Suga. É uma collab com a dupla britânica Love Foundation e Roccolino DJ.

por falar em grandes sucessos, Oh La La La foi lançada em 1997 pelo grupo alemão Tua Ibiza, agora com uma nova versão do DJ produtor Hot Since 82.

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1: Bauer está a preparar o lançamento de um novo álbum. Será o primeiro álbum em 6 anos do DJ e produtor norte-americano, que se tornou famoso em 2013 com Harlem Shake. Agora prepara esta nova edição. O novo álbum chama-se You, sai a 12 de junho e sucede a Planet Mad, editado em 2020. Com o anúncio do novo álbum, Bauer também já disponibilizou o primeiro single. É este, Better.

Mais música nova, a dupla italiana Fidelis apresenta o novo single Another Night Without You, com o lançamento pela editora Spinning Deep.

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Lembras-te de Wakefield, a voz de sucessos como Saturday Night e Sexy Eyes? Wakefield está agora de regresso às edições. A cantora dinamarquesa apresenta Suga. É uma collab com a dupla britânica Love Foundation e Roccolino DJ.

Next. Por falar em grandes sucessos, Oh La La La foi lançada em 1997 pelo grupo alemão Zwei Wisser, agora com uma nova versão do DJ produtor Hot Since 82.

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Há música nova de Armin Van Buuren. A sua nova faixa chama-se She a Freak. É uma collab com o polaco Skytech. Armin Van Buuren já testou ao vivo esta faixa nas suas atuações nos festivais Ultra Music e Coachella. Música nova de Armin Van Buuren faz parte da sua compilação A State of Trance 2026.

DJ e produtor norte-americano LaYouth regressa à editora de Lane 8, This Never Happened, para lançar a sua nova faixa intitulada Circus Act.

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Calvin Harris e Dua Lipa com One Kiss nas manhãs da Nova Era. Para esta quinta-feira vais poder contar com um dia com o céu em geral pouco nublado, mais nuvens durante a tarde e previsão de aguaceiros fracos. Quanto às máximas, Porto Aveiro e Viana do Castelo vão chegar aos 18 graus, Paredes com 20 graus. A acordar com as manhãs da Nova Era, bom dia, eu sou o Ricardo Lomar, contigo até às 11 da manhã com a melhor música a separar, o Só Quem É do Norte é que Sabe, e também todas as informações que tu precisas para começares bem o teu dia. Agora, Cigala com Hello.

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0: Deixa o teu áudio no WhatsApp da Nova Era, o 924-485-922. Qual a melhor coisa que já te aconteceu neste ano de 2026? Se por acaso já tens algo programado para este ano que ainda vai acontecer, também podes responder no WhatsApp da Nova Era. A seguir, mais música a separar. Prepara-te para ouvir Robin S e Show Me Love.
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Estás a acordar com as manhãs da nova era. Bom dia, Taylor Swift, Post Malone com Fortnite, o remix de Blondish. São 7:30. Para esta quinta-feira vais poder contar com o céu em geral pouco nublado, mais nuvens durante a tarde e previsão de aguaceiros fracos. Quanto às máximas, Porto, Aveiro e Viana do Castelo vão chegar aos 18 graus, Paredes aos 20 graus. Estou a perguntar-te qual a melhor coisa que já te aconteceu este ano. Se por acaso foi descobrir a nova era, já sabes que por cá temos a melhor música sem parar em 100.1, 101.3 e em radionovaera.pt. Qual a melhor coisa que já te aconteceu este ano? Ou então, se sabes que algo vai acontecer, que tens tudo programado, também podes partilhar esse objetivo, esse sonho e essa concretização que estará quase, quase a chegar à tua vida. Continua desse lado com a tua rádio favorita, a número 1 do Norte. Já estás a ouvir Olivia Rodrigo com Deja Vu, o remix de Mike.

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0: Kimo e Tim Rico com Beautiful Lie nas manhãs da Nova Era.
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0: A Nova Era sabe o que tu queres ouvir. Bom dia, boa quinta-feira, não te atrases. Faltam 19 minutos para as 8. Uma boa viagem, um bom trabalho. Continua a melhor música sem parar com Conky e Echoes. Aumenta o volume e aproveita com a Nova Era.

0: Assim se chama Where Are You Now, Lost Frequencies e Callum Scott nas manhãs da Nova Era. Bom dia, faltam 10 minutos para as 8. Daqui a pouco não percas as primeiras notícias desta quinta-feira. Vamos também analisar o trânsito nos acessos à cidade do Porto. Nas manhãs da Nova Era, estou a perguntar-te qual a melhor coisa que já te aconteceu este ano. Aquela vitória que já celebraste ou que estás prestes a celebrar. Participa no WhatsApp da Nova Era, o 924-485-922. Até às notícias e ao trânsito, ficas com a melhor música sem parar.
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0: Nova Era, bom dia. Falta um minuto para as 8. Vamos às primeiras notícias desta quinta-feira com Miguel Rodrigues. Olá, Miguel, bom dia.
1: Olá, Lomar, bom dia. As notícias nesta quinta-feira, dia de arranque do Rally de Portugal. Esta prova que é pontuável para o Campeonato do Mundo de Rallys começa hoje, inicia-se em Coimbra, na margem esquerda do Rio Mondego, em Coimbra, junto ao Estádio Universitário. Este Rally de Portugal, que tem 23 especiais, a começar hoje. Já ontem tivemos o pontapé de saída com o Shakedown em Baltar, para já então 59ª edição do Rally de Portugal. Hoje vai para a estrada de Corre até ao próximo fim de semana. Ao longo dos próximos 4 dias vamos ter vários concelhos de norte e centro do país que serão percorridos pelo Rally de Portugal, incluindo os concelhos de Paredes, também Matosinhos. São alguns dos concelhos que vão ser percorridos por esta edição do Rally de Portugal. Outras histórias, hoje continua a Liga Europa. Temos o Sporting Braga a entrar de novo em campo. Temos a segunda mão da meia-final da Liga Europa. Freiburg-Sporting Braga, o jogo começa hoje às 8 horas. O Sporting de Braga, que tem uma vantagem do jogo da primeira mão, onde ganhou por 2-1. Liga Europa hoje com o Sporting de Braga e a possibilidade de carimbar a passagem para a final desta competição. Ainda falamos de Paredes. O município de Paredes, através do CCP, Centro Cultural de Paredes, em colaboração com o Teatro Nacional Dona Maria II, promove uma bolsa de voluntariado para os jovens para participarem no Festival Panos, Palcos Novos, Palavras Novas. O encontro de teatro juvenil vai decorrer no CCP, Centro Cultural de Paredes, entre 18 e 24 de maio. E hoje cumpre-se mais um dia da Queima das Fitas do Porto, esta noite no Queimódromo, com um dos cabeças de cartaz, Callum Scott, também Bispo. Quanto às atividades diurnas deste dia, esta quinta-feira, temos o Sarau Cultural a partir das 8 da noite no Auditório Vilar ou Porto Hotel. É assim o programa de hoje da Queima das Fitas do Porto.
0: Obrigado, Miguel, pelas notícias. Ele volta às 9. Por agora vamos dar um olhar para o trânsito nos acessos à cidade do Porto. 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Esta hora a informação de acidente na VCI, no sentido Freixo Rábida, um acidente a envolver dois carros nas vias centrais, entre a Ponte do Freixo e a zona de Bonjoia, com o trânsito lento na aproximação e na passagem pelo local. Mais à frente há também abrandamentos até ao nó da A3. Ainda na VCI, no sentido a Rábida Freixo, com intensidade a partir do Campo Alegre até ao nó de Francos. Se estás na A1 em direção à Ponta Rábida, trânsito lento a partir de Santo Ovídio, também a afetar a A44 no sentido sul-norte, com abrandamentos para a A1 junto ao nó de Coimbrões. A Ponte do Infante está preenchida em direção à cidade do Porto, marginal também com dificuldades para o túnel da Ribeira a partir da zona da Ponte do Infante. Na A3, na chegada para o Porto, trânsito intenso a partir do nó da A4 até à ligação para a VCI, ainda na saída para a circunvalação em direção ao Hospital São João, com abrandamentos. Na A28 há demora desde a ponte sobre o Rio Leça até ao final da Avenida AEP. Na Via Norte começa a intensidade na Maia em direção ao Porto e mais à frente após o viaduto da A4 e até à chegada para a VCI. Faz uma boa viagem com a Nova Era. 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
0: 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E no WhatsApp chegou a mensagem de Neuza a dizer: olá, bom dia Nova Era. Este ano descobri o mundo da produção musical eletrónica. Estou quase a concretizar o sonho de começar a publicar para o mundo. E a cereja no topo do bolo seria ouvi-las aqui na melhor rádio do mundo, a Nova Era. Quem sabe, Neuza? É só depois, quando tiveres as músicas já preparadas, deixares no WhatsApp da Rádio Nova Era, quem sabe se elas não passam aqui na Rádio Número 1 do Porto e tudo à volta. E tu, que estás a acordar com a Nova Era, qual a melhor coisa que já te aconteceu este ano? Foi descobrir a Nova Era. Isso já é um ponto marcante e de viragem na tua vida. E por isso, continua desse lado em 100.1, 101.3 e em radionovaera.pt. Mas se tens outros motivos para celebrar, partilha-os no WhatsApp 924-485-922.
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0: Música nova de Sandro Silva, Pump It Up, a dar ritmo à tua quinta-feira. Bom dia, passam 13 minutos das 8. 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
0: Para esta quinta-feira vais poder contar com um dia de céu pouco nublado, mais nuvens durante a tarde, há ainda previsão de aguaceiros fracos. Quanto às máximas, Porto, Aveiro e Viana do Castelo vão chegar aos 18 graus, Paredes com 20 graus. Nas Manhãs da Nova Era, estou a perguntar-te qual a melhor coisa que já te aconteceu este ano. Um objetivo que tu querias, um sonho realizado, algo positivo que aconteceu na tua vida e que poderás estar a celebrar neste momento. Participa no WhatsApp da Nova Era e envia o teu áudio para o 924-485-922. A melhor música a separar está aqui na Rádio Número 1 do Norte, o Afro House de Topic, Shimza e Ace Evanescence. Chama-se Missing You.

0: ótimo saber que estás a acordar com as manhãs da nova era. Bom dia, boa quinta-feira. Estou a perguntar-te qual a melhor coisa que já te aconteceu este ano. Aquela vitória que poderás estar a celebrar, algo que já querias há muito, que fez parte de um processo e que este ano se concretizou finalmente. Participa no WhatsApp da nova era, o 924-485-922.
1: Bom dia, nova era.
0: Bom dia.
1: Este ano, a melhor coisa que aconteceu foi ter conseguido vender o meu apartamento e consegui comprar a casa que eu e a minha família tanto queríamos.
0: Boa, ótimo.
1: Abraço. E bom trabalho.
0: Bom trabalho também para ti, João, aqui a partilhar com as manhãs da nova era, que finalmente conseguiu um objetivo que queria há muito tempo, comprar a casa de sonho dele e da família. É preciso sabermos celebrar as vitórias dos outros, não nos compararmos com ninguém, porque cada um tem o seu tempo, tem o seu processo, e acima de tudo é conseguirmos olhar para o outro, vermos que as pessoas estão felizes e não atrapalharmos, mas sim ajudarmos no que pudermos. Há mais mensagens para ouvirmos no WhatsApp da nova.
2: Bom dia, Ricardo. Bom dia, Nova Era.
0: Bom dia.
2: A melhor coisa deste ano foi... Eu quero o Porto campeão. Espetacular. Foi a vitória do Porto no campeonato.
0: Foi merecido.
2: Espetacular. Ando todo contente. Eu e todos os portistas.
0: Nota-se.
2: Um abraço.
0: Um abraço também para ti, um sorriso de orelha a orelha deste ouvinte, o Lourenço, que celebrou mais um campeonato com o Clube de Coração. Há mais mensagens a chegarem ao WhatsApp da Rádio Nova Era. A Inês diz: bom dia, comprar casa e escritura é hoje. Muitos parabéns, Inês. Sabemos que não é fácil e com a crise da habitação que estamos a viver nos últimos tempos, isto é sem dúvida uma grande vitória. Há mais mensagens no WhatsApp da Nova Era. Olá, Lomar, comecei o ano casada com o pai do meu filho, que é uma excelente pessoa. Casamos dia 31 de dezembro. Em março comecei a trabalhar na minha área de formação e em abril descobri que estou grávida do meu segundo filho. Começamos bem o ano. Beijinhos para todo o Norte. A mensagem da Ana no WhatsApp da Rádio Nova Era. Felicidades, Ana, e muita sorte aí para os novos projetos e aventuras. E tu, se eu te perguntar qual a melhor coisa que já te aconteceu este ano ou que ainda vai acontecer, se já está programada, se sabes que vai acontecer, podes também partilhar no WhatsApp da Nova Era, o 924-485-922, a partilhar boa energia, a celebrar também as vitórias com os melhores ouvintes do mundo. Participa, envia o teu áudio para o 924-485-922. A seguir, mais música sem parar, o trânsito nos acessos à cidade do Porto e ainda o Só Quem É do Norte é que Sabe. Prepara-te, vou pôr à prova a tua cultura geral no Dicionário Nortenho. 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

0: Ray com Massive nas manhãs da Nova Era. São 8h30, vamos atualizar o trânsito, que na Nova Era tem o apoio do evento Dias Mercedes-Benz Certified, com várias oportunidades únicas até domingo, dia 10 de maio, junto ao aeroporto. Esta hora continua a lentidão na A20 em direção à Ponte do Freixo, devido ao acidente que aconteceu após a Ponte do Freixo, entre a Ponte do Freixo e a zona de Bonjoia, com duas viaturas a provocarem bastante lentidão na aproximação ao local, também a afetar além da A20 em direção à Ponte do Freixo, a A44, com lentidão desde Oliveira do Douro para os acessos da Ponte do Freixo. Na VCI, no sentido Freixo e Rábida, ainda lentidão entre o Mercado Abastecedor e a Perlada, no sentido contrário, abrandamentos desde o Campo Alegre até ao Nó de Francos. Na A1, em direção à Rábida, conta também com o trânsito intenso a partir de Santo Ovídio e a afetar a A44 no sentido sul-norte, com abrandamentos para os acessos da A1 junto ao Nó de Coimbrões. A Ponte do Infante continua preenchida em direção à Cidade Invicta, marginal com dificuldades em direção ao Túnel da Ribeira, também a via panorâmica com abrandamentos em direção ao Campo Alegre. Pela A3, trânsito lento desde o Nó da A4 até à ligação para a VCI, na saída para a Circunvalação em direção ao Hospital São João, também com o trânsito lento. Pela A28, demora desde a ponte sobre o Rio Leça até ao final da Avenida AEP. Na Via Norte, trânsito intenso na passagem pela Maia em ambos os sentidos, em direção à VCI, começa a lentidão após o viaduto da A4. Na A4, trânsito intenso entre o túnel de Águas Santas e o Nó da A3, isto é, em direção ao Porto, mais à frente na chegada para Matosinhos, com abrandamentos a partir da zona de Gifões. Faz uma boa viagem com a Nova Era. 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
0: Cá estou eu contigo nas manhãs da Nova Era, Ricardo Lomar, e hoje chegou o momento de te revelar as primeiras dicas para o Só Quem É do Norte é que Sabe. A palavra de hoje, eu não sei se é muito fácil, é uma palavra nortenha que significa aquele objeto que serve para recolher o lixo. É conhecido no resto do país por pá do lixo. No Norte temos uma palavra característica e eu não sei se vais conseguir adivinhar. Esta parece-me ser muito difícil. Estou aqui a usar um bocadinho de ironia, porque esta é nível básico, de certeza. Se de manhã tiveste que recolher algum lixo lá de casa, tiveste que varrer porque alguma coisa caiu durante o pequeno almoço, é provável que já tenhas usado este objeto, que não falta lá em casa, faz também muita falta e que poderás saber qual é que é. Participa, deixa o teu áudio no WhatsApp da Nova Era, o 924-485-922. Qual é que é a palavra norte que significa pá do lixo? Participa no WhatsApp 924-485-922 e mostra que dominas o dicionário nortenho.
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E All for Love nas manhãs da nova era. Bom dia, está na hora de pôr à prova a tua cultura geral no Dicionário Nortenho. Estou a dar-te as dicas para o Só Quem É de Norte é que Sabe, onde todos os dias ponho à prova a tua cultura geral com palavras, expressões, lugares míticos e ainda gastronomia do Norte. Hoje em destaque está a palavra nortenha para aquele objeto que serve para recolher o lixo. É conhecido no resto do país por pá do lixo, só que no Norte temos outro nome. E eu vou aqui falar de uma história que aconteceu comigo quando estudei em Coimbra, dividia também casa, e para uma das pessoas com a qual dividia a casa, estávamos a fazer as limpezas, e eu disse: olha, não te importas de me passar o nananã? Atenção, o nananã é para não revelar antes do tempo esta palavra do Norte. E a pessoa ficou a olhar para mim, porque não era do Norte. Queres o quê? E eu: quero aquilo que está ali. Tenho a vassoura, agora preciso daquilo para recolher o lixo. E ele: a pá do lixo? E eu: pá do lixo, que pá do lixo? A pá é para a construção civil, para trabalhar com outros utensílios. E não, isto não é isso que estás a dizer. Pronto, tivemos ali uma troca de conhecimento, porque eu utilizo esta palavra que estou à procura e que é nortenha, e a pessoa utilizava a palavra genérica, pá do lixo. Qual é que será a palavra de hoje? Será que também a utilizas? Eu tenho a certeza que sim, que já descobriste qual é que é. Por isso, arrisca e envia o teu Vitite por mensagem de voz para o WhatsApp da Nova Era, o 924-485-922. E esta era uma daquelas palavras que eu achava que era assim, genérica, que se utilizava em todo o país, mas não, só aqui no Norte é que a utilizamos. Participa no 924-485-922 e diz-me qual é que é a palavra nortenha para aquele objeto que serve para recolher o lixo, conhecida como pá de lixo, só que no Norte temos outro nome. De certeza que vais adivinhar qual é, só precisas deixar o teu áudio no WhatsApp da Nova Era, se ainda não o decoraste. Eu volto a dizê-lo: 924-485-922, e daqui a pouco ouve-te na Nova Era.

Disclosure com You and Me, o remix de Revo nas manhãs da nova era. E agora eu e tu vamos descobrir quem é que conseguiu chegar à palavra nortenha de hoje. É o Só Quem é de Norte é que Sabe nas manhãs da nova era, com o patrocínio Dona Francesinha.

0: serás tu um verdadeiro nortenho ou nortenha? É isso que todos os dias ponho à prova a tua cultura geral nas manhãs da Nova Era. Em destaque está uma palavra que no Norte utilizamos para o objeto que serve para recolher o lixo. No resto do país é conhecida por pá do lixo, só que no Norte temos outra palavra para esta designação. E foi através destas dicas que o WhatsApp da Rádio Nova Era ficou cheio com os bitites dos melhores ouvintes do mundo.
1: Bom dia, Nova Era. Bom dia, Ricardo Lamar, aqui Miguel Magalhães, de Vila Nova de Gaia. Só quem é Norte que sabe hoje é o apanhador. Grande abraço.
0: Um grande abraço também para ti e um bom dia com a Rádio Nova Era. Miguel, a mostrar que quer dominar o dicionário do Norte. Não foi o único e há quem tenha jogado em dupla.
2: Bom dia, Rádio Nova Era.
0: Bom dia.
2: Bom dia, Lamar, e todos os ouvintes. Daqui é Marlene e Guilherme. E nós já sabemos qual é a palavra, só quem é do Norte é que sabe.
0: Qual é?
2: Qual é a palavra, Guilherme?
3: É apanhadora.
2: Bom dia para vocês, beijinhos.
0: É Marlene e o Guilherme, a caminho da escola e a participarem no Só Quem É do Norte é que Sabe. É mais um palpite num modo sem parar daqueles que estão a chegar ao WhatsApp da Nova Era.
4: Bom dia, Lamar. Bom dia, Nova Era.
0: Bom dia.
4: Eu nem sei o que é o pá de lixo, meu.
0: Então.
4: Não faço nenhuma ideia o que é o pá de lixo. Eu sei o que é um apanhador. Isto também. Bom dia.
0: Bom dia, Bruno. A mostrar que poderá dominar aqui o Dicionário do Norte. Vamos a mais mensagens.
5: Olá, bom dia, Nova Era.
0: Bom dia.
5: O termo que procuram, penso que será, passa-me aí o apanhador do lixo. Um bom dia.
0: Um bom dia para a Mafalda e para todos aqueles que participaram para mostrarem que dominam o Dicionário Nortenho. Porque só quem é do Norte é que sabe o que é o apanhador.
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9: Bom dia, bom dia. Eu sou de Castelo Branco e estou a viver no Porto. E também tive uma história muito parecida com a que acabaste de contar, mas sei que agora não é pá que se utiliza, mas sim a expressão do Norte é apanhador. É apanhador. Bom dia.
0: Bom dia para o Marco, que é também natural de Castelo Branco, vive no Porto e teve aqui esta noção de que no Norte não se diz pá do lixo, mas sim apanhador. Há pouco eu também falei aqui nas manhãs da Nova Era de uma situação que vivi quando estudei em Coimbra, porque pedi ao colega de casa o apanhador e ele não sabia o que era um apanhador, mas sim a pá do lixo. Algumas das histórias que poderão ter acontecido contigo se já usaste palavras e expressões do Norte com pessoas de outras regiões de Portugal. Continua desse lado com as manhãs da Nova Era. Hoje estou a perguntar-te qual a melhor coisa que já te aconteceu este ano de 2026. Partilha a tua conquista no WhatsApp da Nova Era, o 924-485-922. Se conseguiste alcançar um objetivo que querias muito, se mudaste para o teu trabalho de sonho, se conseguiste comprar a tua casa, se também chegaste àquela entrevista de emprego que ambicionavas imenso, participa, deixa o teu áudio no WhatsApp da Nova Era, o 924-485-922. Faltam praticamente 5 minutos para as 9. Daqui a pouco, as notícias com Miguel Rodrigues e também vamos olhar para o trânsito nos acessos à cidade do Porto.
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0: Nova Era, bom dia, são 9 horas. Voltamos a atualizar as notícias com Miguel Rodrigues. Olá, Miguel.
1: Olá, as histórias da Nova Era nesta quinta-feira. Hoje entra em campo o Sporting de Braga na Liga Europa. Temos a segunda mão da meia-final. Freiburg-Braga começa às 8 da noite. Então, o Sporting de Braga tem mesmo a possibilidade de carimbar a passagem para a final desta prova. O Braga que traz uma vantagem do jogo da primeira mão, onde venceu por 2-1. Freiburg-Sporting de Braga hoje, a partir das 8 da noite. Segunda mão da meia-final da Liga Europa. Outras modalidades. Vai hoje para a estrada o Rally de Portugal, 59ª edição, esta prova pontuável para o Campeonato do Mundo de Rallys. Rally de Portugal que arranca hoje em Coimbra e vai depois passar por 17 concelhos do norte e centro do país, incluindo Paredes, também Lousada e Matosinhos. Alguns dos concelhos que vão ser percorridos por esta edição do Rally de Portugal, que inclui 23 especiais depois do shakedown em Baltar ontem. Aliás, o Rally vai regressar no próximo fim de semana a Paredes. Vai para a estrada nesta quinta-feira o Rally de Portugal, 59ª edição. Hoje, pelo Porto, a Câmara Municipal promove uma sessão de apresentação do plano que reúne um conjunto de ações para sensibilizar os agentes da Movida. Esta iniciativa é aberta aos agentes económicos e ao público em geral, com a participação do Vereador da Economia e Empreendedorismo. Vai ter lugar no Batalha Centro de Cinema, hoje, às 3 da tarde. O objetivo é mesmo promover boas práticas entre os agentes da Movida. Acontece hoje no Porto. Também pelo Porto, continua a queima das fitas. Temos hoje o Sarau Cultural no Auditório Vilar Oporto Hotel a partir das 8 da noite e depois mais uma noite da queima no Queimódromo, hoje com um dos cabeças de cartaz, Callum Scott, também Bispo, os dois nomes em destaque no palco principal do Queimódromo nesta noite de quinta-feira. Continua a queima das fitas do Porto.
0: Obrigado, Miguel, pelas notícias. Ele na volta às 10. Vamos para o trânsito, que tem o apoio do evento Dias Mercedes-Benz Certified, com várias oportunidades únicas até domingo, dia 10 de maio, junto ao aeroporto. A esta hora, pela A28, há informação de acidente em direção ao Porto, um acidente que aconteceu na via da esquerda antes da saída para a A41, a provocar fila já com vários quilómetros desde a zona do Vila de Conde Porto Fashion Outlet, o trânsito intenso desde a zona de Vila Chá na A28, isto em direção ao Porto, devido a um acidente que aconteceu antes da saída para a A41. Mais à frente, há também lentidão após a ponte sobre o Rio Lessa até ao final da Avenida AEP. Ainda informação de outro acidente, este que aconteceu no final da Ponte do Freixo, em direção ao Porto, entre a zona da Ponte do Freixo e Bom Joia, a provocar ainda lentidão desde Oliveira do Douro, o final da A20, em direção à Ponte do Freixo e também a afetar a A44 para os acessos da Ponte do Freixo. Na VCI, no sentido Freixo e Rábida, trânsito intenso desde o Mercado Abastecedor até Paranhos, no sentido contrário. Há apreendimentos desde o Campo Alegre até ao Norte Francos. Ainda na A1, em direção à Ponta Rábida, conta com lentidão após a zona de Santo Ovídio. Na A44, no sentido sul-norte, há também apreendimentos para a A1, junto ao Nó de Coimbrões. A Ponte do Infante continua preenchida em direção à Cidade Invicta, marginal com fila para o Túnel da Ribeira, também a Via Panorâmica, ainda com apreendimentos em direção ao Campo Alegre. Na A3, lentidão entre o Nó da A4 e a ligação para a VCI, na saída para a Circunvalação em direção ao Hospital São João, também com abrandamentos. Na Via Norte, intensidade entre o viaduto da A4 e a ligação para a VCI. Faz uma boa viagem com a Nova Era. 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
0: Estás a acordar com a rádio número 1 do Porto e tudo à volta, a nova era música a separar. Bom dia, eu sou o Ricardo Lombard e hoje decidi perguntar-te qual a melhor coisa que já te aconteceu este ano de 2026. Se por acaso tens também algo programado que sabes que vai acontecer durante este ano, participa, deixa o teu áudio com a tua mensagem no WhatsApp da nova era, o 924-485-922, e conta-me as tuas vitórias e conquistas em 2026. Por cá já falaram sobre conseguirem comprar a casa dos sonhos, também conseguirem alcançar um trabalho ou um emprego que já queriam há muito tempo, ou estarem a preparar as férias de sonho. E tu, qual a melhor coisa que já te aconteceu este ano? Participa no WhatsApp da Nova Era, 924-485-922. Se foi em 2026 que descobriste esta rádio que te dá a melhor música a separar, continua desse lado, porque os teus dias têm, assim, outra energia quando estás a ouvir a Nova Era. Para onde quer que vá, leva-nos contigo em 100.1, 101.3 e na emissão online para todo o mundo em radionovaera.pt. Envia o teu áudio e participa nas manhãs da Nova Era. Para ouvires agora Dave e Thames com Rain Dance, a versão de DJ Dark, passam 6 minutos das 9.
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0: e Everybody Wants to Rule the World, a versão de Marshall Simon na Rádio Nova Era. Bom dia, boa viagem. Estou a perguntar-te o que é que tu já viveste este ano, a melhor coisa que já te aconteceu em 2026. Podes partilhar a tua experiência para servires até de motivação para os melhores ouvintes do mundo, se estão na dúvida, se estão com algum receio de arriscar. Por isso, a tua história pode mesmo ser inspiradora. Vamos ouvir a Fernanda.
1: Bom dia, Lomar. Bom dia, Nova Era.
0: Bom dia.
1: Olha, este ano está a ser um ano muito especial para mim. Eu, ano passado, despedi-me da empresa onde estava, que já estava nos quadros, já estava há muitos anos, e decidi mudar de projeto profissional e acabei por ficar a contrato de um ano nesta nova empresa. Agora, quando estava prestes a renovar o contrato, decidiram extinguir o posto de trabalho e fiquei desempregada. E acho que foi aquela oportunidade de estar na altura de colocar um sonho de longa data em prática. Eu acho que às vezes na vida empurra-nos assim subitamente, nós achamos que vamos cair no chão e afinal descobrimos que temos asas para voar e realizar os nossos sonhos. E é isso que eu vou fazer agora, a partir de agora. Vou dar início a uma empresa própria de formação na área de educação financeira, porque eu venho do setor financeiro, portanto essa é a minha vocação, é dar a conhecer aos outros um bocadinho das bases e dos alicerces de uma boa educação financeira. Portanto, acho que às vezes coisas más podem se tornar em coisas boas, tudo depende da forma como nós abordamos os imprevistos da nossa vida. Portanto, este ano está a ser um excelente ano, vai ser um excelente ano. Obrigada, um bom dia para todos.
0: Bom dia para ti também, que estás a ouvir as manhãs da Nova Era. Isto é, sem dúvida, uma mensagem onde, além de mostrar a experiência de vida que a Fernanda já tem, mostra aqui também que devemos sempre acreditar em nós e que às vezes não é perdermos, mas acima de tudo, começarmos e termos aqui um novo início, um novo processo. Cada um tem o seu, leva o seu tempo e o importante é não parar e esquecermos de quem somos. Por isso, se tu também estás assim numa fase com um bocadinho de impasse, se estás com dúvidas se deves ou não arriscar, acho que poderá ser mesmo o momento certo. Podes inspirar-te nas histórias dos melhores ouvintes do mundo. Podes também partilhar a tua no WhatsApp da Nova Era, o 924-485-922. Acho que nunca é tarde para mudarmos de vida, para arriscarmos naquilo que queremos, sem dúvida que é preciso pensar e maturar um bocadinho a ideia, mas acima de tudo acho que poderemos aprender que só vivemos uma vez e não vale a pena às vezes mantermos as coisas só porque sim ou porque estamos com medo ou com receio, porque a vida é para ser vivida e às vezes precisamos de ter assim um bocadinho de arroz, de arriscar ou até de nos demonstrarem que nada poderá ser eterno e que às vezes só precisamos mesmo de perceber que as etapas terminam para que outras possam também começar. Participa nas manhãs da Nova Era. Qual a melhor coisa que já te aconteceu este ano? Mudaste de emprego? Compraste a tua casa? Tiveste o teu primeiro filho? Ou então aumentaste a família? Isso pode ser variável de pessoa para pessoa, mas o importante é que possas partilhar essa conquista com a Rádio Nova Era para que sejas, sobretudo, uma inspiração e outras pessoas possam sentir que a tua energia também pode ajudá-las na mudança. Participa no 924 485 922. Boa quinta-feira, passam 20 minutos das 9.

0: Assim se chama I Just Might, música de Bruno Mars, o remix de DJ Dark nas manhãs da nova era. Hoje falamos sobre a melhor coisa que já te aconteceu em 2026 ou que ainda irá acontecer. Sabes que está programado e tens aí tudo preparado para mais um momento alto da tua vida. Participa no WhatsApp 924-485-922. Vamos saber o que é que a Sofia tem para nos dizer.
1: Ora, bom dia, Ricardo Lamar. Bom dia aos melhores ouvintes do mundo.
0: Bom dia.
1: É assim, há muitos anos atrás, não este ano, a minha vida mudou de água para o vinho quando eu decidi, pela minha filha mais velha, deixar o shopping e os horários de fim de semana e horários noturnos para começar a trabalhar por conta própria

0: na área da estética. E mudou a minha vida de tal maneira que eu decidi levar isso para outras pessoas e começar a dar formação já há praticamente 10 anos atrás, e todos os dias mudo a vida de pessoas que ganham coragem para mudar a vida delas. E tenho mudado a vida de muita gente, e às vezes é isso que é preciso, incentivar as pessoas a mudarem aquilo que não está bem e fazermos mais por nós. Um beijinho para todos e muita força.
1: Grande mensagem desta ouvinte, a Sofia, a falar sobre um bocadinho da experiência, também o percurso que ela teve, e a ser uma espécie de incentivo para os outros. Sabemos que as realidades não são as mesmas, os processos também não, e não procuramos isso. Mas, acima de tudo, aquilo que queremos aqui é mostrar-te que é possível, que podes confiar em ti, que podes também mudar aquilo que tem sido até então a tua vida, se tens sonhos, se tens objetivos e ambições, e esperas por algum momento que poderá ser o perfeito, mas esse momento poderá nunca a chegar, a não ser que comece a fazer agora, neste momento, já hoje. Uma pequena mudança poderá, sem dúvida, mudar o teu futuro. O importante é que não esqueças quem és e não te deixes também afetar por coisas que te possam fazer perder tempo. Qual a melhor coisa que aconteceu este ano? Participa no WhatsApp da Nova Era, o 924-485-922. Estamos aqui a ser uma inspiração para ambos, porque esta interação também entre pessoas só demonstra aquilo que possamos também em querer ser e, acima de tudo, levarmos um bom exemplo. Só precisamos de vai, força, tu consegues. Às vezes, só uma dessas frases poderá fazer mudar a tua vida para sempre. Participa no WhatsApp da Nova Era, 924-485-922. Qual a melhor coisa que já te aconteceu este ano? As experiências são diferentes de pessoa para pessoa e, sem dúvida, que as vitórias têm o seu sabor, o seu peso e, acima de tudo, aquilo que tu procuras, porque não gostamos todos do mesmo e está tudo bem com isso. O importante mesmo é continuar-se a lutar por ti e pelos teus sonhos. A seguir, mais música sem parar na Rádio Nova Era. Também vamos atualizar o trânsito. Seria um sonho não existir trânsito a esta hora, mas eu acho que é um bocado impossível. Daqui a pouco vais saber como é que estão os acessos à cidade do Porto. 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

Twins com Sunrise on the Floor nas manhãs da Nova Era. Vamos atualizar o trânsito, que tem o apoio do evento Dias Mercedes-Benz Certified, com várias oportunidades únicas até domingo, dia 10 de maio, junto ao aeroporto. A esta hora continua a lentidão em direção à cidade do Porto, na A28, no sentido Viana-Porto. O trânsito intenso a partir da zona de Vila Chá, à lentidão devido a um acidente que aconteceu antes da saída para a A41, a provocar fila com vários quilómetros. Há também esta hora ainda lentidão no início da VCI, no sentido Freixo a Rábida, por causa de um acidente que a envolver várias viaturas logo após a Ponto Freixo, entre a Ponto Freixo e a zona de Bonjoia, no início da VCI, no sentido Freixo a Rábida. Mais à frente há também abrandamentos entre o Mercado Abastecedor e o Nó da A3. Ainda na VCI, no sentido Rábida Freixo, trânsito intenso após a zona de Bessa Leite até ao Nó de Francos, e mais à frente entre o Nó da A3 e a zona das Antas. Ainda a final da A1, com abrandamentos desde Canidelo até à chegada para a Ponte da Rábida. A Ponte do Infante continua preenchida em direção à cidade do Porto, a Marginal com dificuldades em direção ao Túnel da Ribeira, também a Via Panorâmica com abrandamentos em direção ao Campo Alegre. Se estás na A44 em direção à A1, no sentido sul-norte, o trânsito lento a partir da zona de Valadares. Final da A3 com intensidade entre o Nó da A4 e a ligação para a VCI, ainda na saída para a Circunvalação, em direção ao Hospital São João, com abrandamentos. Na Via Norte, a intensidade entre o viaduto da A4 e a chegada para a VCI. Faz uma boa viagem com a Nova Era. 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A seguir, nas manhãs da Nova Era, vamos continuar com os áudios dos melhores ouvintes do mundo para responderem ao tema de hoje. Estou a perguntar-te qual a melhor coisa que já te aconteceu este ano ou que ainda irá acontecer e tu já tens tudo preparado. Participa no WhatsApp, o 924-485-922. A melhor música sem parar está aqui, nas manhãs da Nova Era, com Jack Jones e You Don't Know Me.

0: desta boa energia da música a separar da nova era, Bob Sinclair e I Can't Wait. Boa quinta-feira, 14 minutos para as 10. Estou a perguntar-te qual a melhor coisa que já te aconteceu este ano. Poderás partilhar a tua mensagem no WhatsApp da Rádio Nova Era para, quem sabe, até ajudar outras pessoas que estão a passar pela mesma situação e que só precisam, assim, de uma força extra para conseguirem mudar o rumo e lutarem pelos objetivos. Vamos para a mensagem do Ruben.
1: Bem, Ricardo, no meu caso, não tenho nenhum ponto alto neste ano, porque o meu ponto alto são todos os dias. E todos os dias, de há muitos anos para cá, e que continuo por muitos mais anos, o meu grande marco é o dia, quando eu acordo de manhã, e os que me rodeiam e os que eu amo também acordam. Todos os dias ganho Euromilhões, e é com isso que eu celebro esta maravilhosa dádiva que temos, que é a vida. Grande abraço a todos, um dia fantástico e façam o favor de serem felizes.
0: Ruben, obrigado pelo teu áudio. E é curioso porque eu uso muitas vezes esta frase, sejam felizes, malta, sejam felizes, façam aquilo que gostam. Não percam tempo com coisas supérfluas e que não vale a pena também desgastares a tua energia, o teu tempo ou até ficares a pensar sobre isso, porque o importante é ter as pessoas certas ao teu lado, as pessoas que gostam de ti, que te motivam e, acima de tudo, que te querem bem. O resto continua a ser apenas o resto. Qual a melhor coisa que te aconteceu este ano? Participa no WhatsApp da Rádio Nova Era. Esta visão de Ruben, um bocadinho diferente, a dizer que todos os dias celebra essas pequenas vitórias do dia-a-dia, o acordar, o ter as pessoas com ele, as pessoas que ele gosta e que também gostam dele, e sem dúvida poderá ser um modo de vida. E tu, qual a melhor coisa que já te aconteceu este ano? Será que conseguiste comprar a tua casa? Será que conseguiste alcançar um objetivo que já querias há muito? Pode ter sido um trabalho novo, as férias de sonho ou algo que aconteceu na tua vida que tem bastante significado e que pode até servir de exemplo para outras pessoas. Participa no 924-485-922. Good Boys com Future. Para ouvir-se agora, bom dia e bom trabalho com a Nova Era.

0: Bom dia e boa quinta-feira com as manhãs da Nova Era. Para hoje vais poder contar com o céu em geral pouco nublado, mais nuvens. Durante a tarde há também previsão de aguaceiros fracos. Quanto às máximas, Porto, Aveiro e Viana do Castelo vão chegar aos 18 graus, Paredes com 20 graus. A seguir nas manhãs da Nova Era, não percas as notícias com Miguel Rodrigues e vamos continuar com as mensagens dos melhores ouvintes do mundo no WhatsApp da Nova Era, o 924-485-922, para responderem à pergunta: qual a melhor coisa que já te aconteceu este ano? Deixa tu também a tua mensagem, o teu testemunho no 924-485-922 com a melhor coisa que já te aconteceu este ano, que ainda te poderá acontecer este ano e já sabes que isso te vai acontecer, ou então que recentemente também mudou a tua vida. Participa no WhatsApp 924-485-922.
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0: Nova Era, 10 horas, 3 minutos. Vamos atualizar mais uma vez as notícias com Miguel Rodrigues. Olá, Miguel.
1: Olá, Lomar. Bom dia. As notícias nesta quinta-feira, dia de arranque do Rally de Portugal. Esta prova que é pontuável para o Campeonato do Mundo de Rallys começa hoje. Inicia-se em Coimbra, na margem esquerda do Rio Mondego, em Coimbra, junto ao Estádio Universitário. Este Rally de Portugal, que tem 23 especiais, a começar hoje. Já ontem tivemos o pontapé de saída com o Shakedown em Baltar, para já então 59ª edição do Rally de Portugal. Hoje vai para a estrada, decorre até ao próximo fim de semana. Ao longo dos próximos 4 dias vamos ter vários concelhos de norte e centro do país que serão percorridos pelo Rally de Portugal, incluindo os concelhos de Paredes, também Matosinhos. São alguns dos concelhos que vão ser percorridos por esta edição do Rally de Portugal. Outras histórias hoje continuam à Liga Europa. Temos o Sporting Braga a entrar de novo em campo. Temos a segunda mão da meia-final da Liga Europa. Freiburg-Sporting de Braga. O jogo começa hoje às 8 horas. O Sporting de Braga, que tem uma vantagem do jogo da primeira mão, onde ganhou por 2-1. Liga Europa hoje com o Sporting de Braga e a possibilidade de carimbar a passagem para a final desta competição. Ainda falamos de Paredes. O município de Paredes, através do CCP, Centro Cultural de Paredes, em colaboração com o Teatro Nacional Dona Maria II, promove uma bolsa de voluntariado para os jovens para participarem no festival Panos, Palcos Novos, Palavras Novas. O encontro de teatro juvenil vai decorrer no CCP, Centro Cultural de Paredes, entre 18 e 24 de maio. E hoje cumpre-se mais um dia da queima das fitas do Porto, esta noite no queimódromo, com um dos cabeças de cartaz, Callum Scott, também bispo. Quanto às atividades diurnas deste dia, esta quinta-feira, temos o Sarau Cultural a partir das 8 da noite no Auditório Vilar ou Porto Hotel. É assim o programa de hoje da Queima das Fitas do Porto.
0: Foram as notícias nas manhãs da Nova Era com Miguel Rodrigues. Ele volta com a informação às 2 da tarde.
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0: Manhãs da Nova Era, bom dia, bom trabalho, boa viagem se estiveres a conduzir. Hoje estamos a perguntar-te qual a melhor coisa que já te aconteceu este ano. Celebra essa vitória, esse sonho concretizado com a Rádio Nova Era e participa através do teu WhatsApp, 924-485-922. Envia uma mensagem de voz para o WhatsApp da Nova Era. Em troca, dou-te a melhor música a separar, Snap e Rhythm is a Dancer, a versão dos franceses Treina a Criar.

Eric Prydz com Piano nas manhãs da Nova Era. Boa quinta-feira para hoje. Vais poder contar com um dia de céu em geral pouco nublado, mais nuvens durante a tarde, ainda previsão de aguaceiros fracos. Quanto às máximas, o Porto, Aveiro e Viana do Castelo vão chegar aos 18 graus, Paredes com 20 graus de máxima. Nas manhãs da Nova Era, a pergunta de hoje é bem simples e direta. Qual a melhor coisa que já te aconteceu este ano? Se 2026 começou da melhor forma para ti e se tens aí já vitórias para celebrar. Se estás também num processo de mudança, se estás a querer lutar pelos teus sonhos e objetivos, o tempo não difere também de nada. O importante é que não desistas e, a seu tempo, tudo vai acontecer da melhor forma possível. E usando aqui palavras de uma mensagem que chegou há pouco ao WhatsApp da Rádio Nova Era, não te esqueças, acima de tudo, de ser feliz. O resto virá também por acrescento. Continua desse lado com a Nova Era, responde ao tema no WhatsApp. Qual a melhor coisa que já te aconteceu este ano? Se por acaso descobriste a Rádio Nova Era este ano, sem dúvida que pode ter sido assim um marco na tua vida. Continua desse lado em 100.1, 101.3 e radionovaera.pt com a melhor música sem parar. Para ouvires, Caigo e Save My Love.

0: Chappell Roan com Good Luck Babe, o remix de DJ Dark na Rádio Nova Era. Bom dia, boa quinta-feira, se estás a trabalhar, um bom trabalho. Se por acaso hoje é o teu dia de folga, aproveita ao máximo com a Nova Era. Estamos a falar sobre qual foi a melhor coisa que já te aconteceu este ano. Partilha a tua experiência, as tuas vitórias no WhatsApp da Nova Era, o 924-485-922. Agora também é o momento de partilhar as novidades no Planeta Música, com Miguel Rodrigues.
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2: Os DJs e produtores britânicos Chris Lake e A-Trip estão juntos numa nova faixa intitulada Make You Fight. Já podemos ouvi-la em atuações de nomes como Dom Dolla, Jamie XX, entre outros.

DJ e produtor francês Madian prepara o lançamento de um novo álbum para 26 de junho. Será o seu terceiro álbum. O tema que apresenta o novo álbum de Madian chama-se Fire Away e conta com a participação de Slater.

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0: Medina com You and I nas manhãs da Nova Era. Continuamos com o tema de hoje: qual a melhor coisa que já te aconteceu este ano? Vamos ouvir o João Pedro e perceber porque é que às vezes temos mesmo que arriscar e quem sabe até mudar de rumo.
1: Temos que sair um bocadinho da nossa zona de conforto, foi o que eu fiz. Não ter medo de arriscar, ok? Eu arrisquei, neste momento sou um dos melhores vendedores de Portugal. Estou muito satisfeito com a minha decisão. E lá está, é um bocado aquele receio: ah, eu tenho filhos, é melhor, é mais seguro estar ali numa fábrica. Não, opa, não é nada mais seguro. O mais seguro é ninguém dizer quanto é que nós valemos. É arriscar. Arriscar e ser feliz. E foi a melhor coisa que eu podia ter feito. Passo tempo com os meus filhos, tenho tempo para passear com eles, para brincar. São coisas totalmente diferentes. Mesmo eu próprio estou muito mais feliz. Como é óbvio, não é? Se passarmos mais tempo com aqueles que mais amamos, claro que estamos mais felizes. E não me revejo agora a fazer outra coisa. Se tive medo, tive. Mas neste momento sou um homem concretizado. Um abraço a todos.
0: Um abraço também para ti, a este ouvinte, a partilhar aqui a história, a mudança de rota também, sim, de carreira, no início deste ano, uma entrevista de emprego que lhe mudou a vida para melhor e, se calhar, já veio numa altura onde ele achava que poderia estar bem, mas, sem dúvida, que deu um salto e a vida melhorou. Mais tempo para os filhos, também mais concretizado, mais feliz. E ele fala aqui, neste áudio, uma frase que me saltou assim também: à vista, no sentido de dizer que ninguém tem que dizer o nosso valor, ou seja, nós não temos que estar tabelados por ninguém. E de facto, é óbvio que isto depende da realidade de cada um, mas poderemos ficar com esta mensagem aqui na cabeça e a pensarmos que o nosso valor nós sabemos qual é que é e que às vezes poderão tabelar esse valor por baixo e nós sabemos que temos mais potencial e que poderemos alcançar outros objetivos e também os nossos sonhos. E tu, qual a melhor coisa que já te aconteceu este ano? Poderá ter sido a nível profissional, a nível pessoal, algo que já te marcou neste 2026, ou então que estejas aí a programar e que sabes que vai acontecer nos próximos tempos. Participa tu também, envia o teu áudio para o WhatsApp da Nova Era, o 924-485-922. Mais música a separar com Afrojack, Sia e David Guetta, chama-se Awake Tonight.
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0: Harry Styles com Aperture nas manhãs da Nova Era. Bom dia, para hoje vais poder contar com o céu em geral pouco nublado, mais nuvens durante a tarde e há previsão de aguaceiros fracos. Quanto às máximas, Porto, Aveiro e Viana do Castelo vão chegar aos 18 graus, Paredes com 20 graus. Nas manhãs da Nova Era estamos a falar sobre os teus sonhos e objetivos, o que é que já te aconteceu este ano que podes considerar que é uma vitória. Participa no WhatsApp 924-485-922. A seguir, mais música sem parar.
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0: Offenbach com Overdrive nas manhãs da Nova Era. Bom dia, boa quinta-feira, se já estás de olho no fim de semana, se a semana está a ser assim bastante puxada e se precisas de descanso, está quase aí o fim de semana, só precisas de aguentar mais um dia e meio. Se bem que esta quinta-feira não sei se vai a meio ou não para ti, dependendo da tua rotina, do teu horário de trabalho, mas basicamente mais um dia e já estarás de fim de semana. Chegou o momento de recebermos aqui em estúdio Débora Zanha. Bom dia!
1: Oi, lindos!
0: Ela que está preparada nesta
1: quinta-feira.
0: Ah, está certo.
1: Se bem que para muita gente, não é? Semana passada era sexta-feira.
0: Pois, mas esta semana é completa, malta. Já não há cá fim de semanas prolongados.
1: Pois é. Portanto, aí que não falta motivação, porque ainda é quinta-feira. E já esteve menos frio. Agora está mais frio, Ricardo Lamar.
0: Agora está mais frio?
1: Estou aqui a falar de tempo.
0: Onde é que está mais frio se a temperatura
1: subiu? Está mais
0: frio
1: subiu? Lá fora. Aqui está ótimo. A temperatura subiu?
0: Subiu.
1: Ai, não se nota. Ai, não me parece nada. Não parece nada. E és tu a pessoa certa que me vai confirmar se há mesmo previsão de chuva para amanhã.
0: É, há previsão de chuva para amanhã, para o fim de semana também. Ah. Chuva e trovoada, sim.
1: Já não apetece falar do tempo. Não, deixa lá. Muito bem, então aqui hoje estiveste a falar do melhor que aconteceu até ao dia 7 de maio.
0: Até ao dia 7 de maio.
1: Hoje é dia 7 de maio.
0: Sim.
1: Eu tenho de sempre estar a olhar aqui para o telemóvel para o dia. É dia 7 e é quinta-feira. Qual foi assim a melhor resposta que tu recebeste?
0: Olha, a melhor resposta que eu recebi, acima de tudo, acho que se pode enquadrar aqui numa categoria que é mudar de trabalho. Ou seja, as pessoas que arriscaram e que não tiveram também medo de começar um novo objetivo. Muita gente a dizer, estávamos com receio, estávamos com medo, mas conseguiram chegar a outros objetivos e alcançar também os sonhos que já queriam há algum tempo. Mas falaram sobre comprar casa, aumentarem a família, no caso de terem o primeiro filho ou o segundo filho. Também falaram sobre outras concretizações do dia a dia.
1: Arranjar lugar de estacionamento?
0: Também pode ser.
1: Lugar de estacionamento. É sempre um grande acontecimento.
0: O que não é fácil para quem trabalha na cidade e não tem lugar de estacionamento fixo ou também que está reservado para ele ou para ela, sabemos que há muita dificuldade andarmos aqui de um lado para o outro para arranjarmos o lugar de estacionamento. Mas olha, podes estacionar à vontade na Rádio Nova Era, não te vamos cobrar nada.
1: Não.
0: Podes estacionar em dois locais diferentes, 100.1, 101.3 e na emissão online, afinal são três, em radionoveira.pt e cá podes estacionar à

0: à vontade.
1: Sim, sim, até posso dar indicações. Podes ir para a frente, anda para a frente, não um bocadinho mais para trás. Distorce, que eu gosto muito do distorce. Gosto muito, eu não percebendo nada do que os condutores fazem. Mas um beijinho aí para todos aqueles que estão aí em viagens e a ouvir sempre a Nova Era.
0: O trânsito já está um bocadinho mais calmo, é? Amanhã foi bastante atribulada na VCI, também pela A28, acidentes, mas esta hora já está tudo mais tranquilo. Uma boa viagem com a Rádio Nova Era. Amanhã volto às 7 com as manhãs da Nova Era.
1: Qual é o tema da manhã?
0: Amanhã vamos falar sobre desculpas. Vou perguntar-te qual a desculpa mais esfarrapada que já deste para te safares em alguma situação.
1: Motivos pessoais. Eu acho que essa. Até para justificar as faltas na escola, não é? Portanto, dava sempre jeito. Mas amanhã também, sexta-feira, dia de São Miguel e Bicalho.
0: Dia de São Muitos Anos a Virar Frangos com São Miguel e Bicalho. Nas manhãs da Nova Era, às 8h20, vais poder ouvir um novo episódio. Até lá, podes rever no podcast em radionovaera.pt. Beijinhos e abraços. Boa quinta-feira. A partir de agora, até às 3 da tarde, contigo, Débora Zanha, na Nova Era.

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5: E ainda bem que somos Nova Era. Quero muito que continues desse lado depois das manhãs da Nova Era com o nosso Ricardo Lamar. Agora já é habitual, não é? Comigo mesma, Débora Zenha, com o nosso

Jesus e Sempre Mas Sempre Não Há Hipótese, pessoal, com a música certa para a tua quinta-feira, depois de amanhã, não é? Fim de semana, Mode On.

Nova Era. Ainda bem, João Pedro. Também acabou de chegar o Daniel Mourinho. Tantos e tão bons. Vá, faz como eles. Envia também a tua mensagem para o WhatsApp 924 485 922. Agora, a Raven Lanay.

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0: name is Mimmo Falcone. 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
1: Não era música sem parar. Mo Black e Amore.

0: O Moblack nesta Yamore, nesta quinta-feira. Quinta-feira, é isso mesmo. Estamos juntos então por cá e vamos continuar também aqui. Estou eu, Débora Zenha, para te lembrar que amanhã é sexta. Amanhã é sexta e aí? Mas há uma coisa que tens de fazer antes que a sexta-feira chegue. Ah, pois é. Tens de fazer o quê? Perguntas tu? Fácil. 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Afinal, é amanhã, sexta-feira, que termina este passatempo e é amanhã que vais saber se serás tu, quem sabe, o vencedor ou vencedora de um jantar para duas pessoas num dos restaurantes Dona Francinha, com direito a uma francesinha à tua escolha. 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Ai, claro, boa sorte! Agora temos dicas de copo em copo.
1: De copo em copo. De copo em copo, nesta quinta cumpre-se mais uma noite da Queima das Fitas do Porto e hoje com um dos cabeças de cartaz da edição deste ano. Callum Scott sobe ao palco do Queimódromo, mais logo também hoje Bispo. São os nomes em destaque na noite de hoje da Queima das Fitas do Porto. Ainda nesta quinta, pelo plano B, vão estar Richie Cole, Rompante e I Am Pete. Já antecipando a noite de amanhã, sexta, temos o arranque da sexta edição do Festival de Pole Dance no Café Lusitano e também amanhã no Gar Porto vão estar Docs United, Soul Bass, Zero Degrees e Demolisher. 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
4: 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Na Nova Era Agora, Edge of Desire, Jonas Blue connosco nesta quinta-feira. Boa viagem.

A nova era Beautiful de Anima com o Joji nesta quinta-feira. Esta música eu acho mesmo que se insere na categoria músicas que nos falam ao coração. Malta, que intensidade incrível. Eu gosto muito desta música e quando eu gosto muito, isto aqui até me custa falar. Mas é uma música incrível, mais uma daquelas que só ouves por cá na nossa rádio na nova era. E já faz parte das 40 mais, está neste momento no lugar número 27, mas eu acho que é uma das fortes candidatas ao pódio das tuas músicas favoritas. Tu não achas o mesmo que eu? Eu diria que há alguém que está por aí a concordar comigo. Por isso, vota nas 40 mais, até porque já depois de amanhã, sábado, é o Ricardo Lomar que vai estar a fazer a contabilidade das músicas que mais gostas de ouvir por cá na nova era. Daqui a pouco, mais uma delas. E é de quem? Dos Medusa. Uma boa viagem com a nossa

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1: E é precisamente agora, meio-dia, e acaba de chegar Daniel Oliveira. Bem-vindo! Mesma horinha! Juntos até às três. Até porque depois das três, não é? Vais ouvir, claro, o Daniel Oliveira. Ele chegou hoje sem casaco. Estás a arriscar tudo, Daniel. Não tem... Ah, tá bom, diz ele. Tá vento. Mas tá bom, temos sol. Temos sol e temos também na nova era o Harry Styles.

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0: Uma ótima viagem com a Nova Era nesta quinta-feira. Bom trabalho. Alguém tem de fazer, não é, pessoal? Mas que seja aí um ótimo dia também com a Rádio Certa, a nossa rádio, a Nova Era. Daqui a pouco com o Sandro Silva, mas agora é o Miguel Rodrigues, que tem novidades no Planeta Música.
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2: Há música nova de Armin van Buuren. A sua nova faixa chama-se She a Freak. É uma collab com o polaco Skytech. Armin van Buuren já testou ao vivo esta faixa nas suas atuações nos festivais Ultra Music e Coachella. Música nova de Armin van Buuren faz parte da sua compilação A State of Trance 2026.

DJ e produtor norte-americano Layuth regressa à editora de Lane 8, This Never Happened, para lançar a sua nova faixa intitulada Circus Acts.

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0: E espero que até então continues a ter, aliás, estejas a ter e continues a ter a melhor quinta-feira possível. Talvez por aí já fazer planos para o fim de semana. Ao que parece, a previsão de chuva não é desta que nos livramos da chuva, mas ainda assim podes e deves fazer planos com quem tu mais gostas e com a Nova Era sempre por perto. Daqui a pouco também connosco os Disclosure. Deixa-te ficar.
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1: 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Ainda bem que te apanho por aí engraçado a ouvir a Nova Era. Boa viagem já agora também, 2 minutos depois da uma, bom almoço com a próxima convidada na número 1 do Porto Paredes e toda a volta. Esta miúda, Kelani, tem uma voz espetacular e a música chama-se Folded, também já é uma das 40 mais da nossa rádio.

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0: Copo em Copo, nesta quinta cumpre-se mais uma noite da Queima das Fitas do Porto e hoje com um dos cabeças de cartaz da edição deste ano. Callum Scott sobe ao palco do Queimódromo, mais logo, também hoje, Bispo. São os nomes em destaque na noite de hoje da Queima das Fitas do Porto. Ainda nesta quinta, pelo Plano B, vão estar Richie Cole, Rompante e I Am Pete. Já antecipando a noite de amanhã, sexta, temos o arranque da sexta edição do Festival de Pole Dance no Café Lusitano e também amanhã no Gar Porto. Vão estar Dogs United, Soul Bass, Zero Degrees e Demolisher. Grandes noites de Copa em Copa.
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3: As dicas de Copa em Copo, ai, sou o melhor, não é? Ainda para mais uma quinta-feira. Continua a ser a Semana da Queima. Não sei se já passaste pelo queimódromo, mas és corajoso, corajosa. Eu, não passei por lá, mas tenho sempre saudades de quê? Do pão com chouriço, da queima. Bem, daqui a pouco é não perder, na nova era, os Glockenbach. Continua por aí, vai valer bem a pena. Boa viagem.
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2: Malta, os Glocker Barros estão mesmo aí a chegar. Por agora, surpresa, Joshua Robbie, com esta Filhos de Zambi, nesta quinta-feira. Aproveita muitíssimo bem o teu dia com a Nova

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0: Cura e Bia Caboz, sentir saudade e por acaso já tinha aqui saudades de uma das melhores ouvintes do mundo, já tinha dado aqui pela falta da Tânia Lopes no nosso WhatsApp, by the way, 924-485-922. E não é que ela escolheu esta quinta-feira para regressar em grande, vamos ouvi-la. Oi, linda!
1: Oi, linda! Então, minha riqueza, ai, estás boa? Porque está tudo ótimo.
0: Então.
1: Não se trabalha, está tudo bem. Uma beija, bom trabalho.
0: Um beijinho muito grande aqui para a nossa Tânia, que hoje está de folga. Vai, que estejas muitíssimo bem, se estás de folga também. Estás cheio de sorte. Aproveita o teu dia da melhor forma com a Nova Era Sempre e também hoje no final de tarde, depois da Happy Hour com a nossa Silvia Braga. Não te esqueças, há mais uma edição dos Good Old Days, Nova Era Flashback, por cá na nossa rádio. E daqui a pouco é o Ian Asher. Deixa-te ficar.
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0: Nesta quinta-feira vamos às notícias na Nova Era com o nosso Miguel Rodrigues. Olá Miguel, bem-vindo.
1: Olá Débora, então vamos às histórias deste dia com o Rally de Portugal na estrada, o arranque da 59ª edição do Rally de Portugal, prova pontuável para o Campeonato do Mundo de Rallys, com início hoje em Coimbra. O Rally de Portugal que vai durar até o próximo domingo, passando por vários concelhos do centro e norte do país, incluindo Paredes, também Lousada, ainda Matosinhos, são concelhos que estão no caminho do Rally de Portugal, esta edição que está já na estrada. Rally de Portugal correr até ao próximo domingo. Outras modalidades temos aí, Liga Europa hoje com o Sporting de Braga a entrar em campo. Pela frente tem o Freiburg, o jogo começa às 8 da noite, jogo da segunda mão da meia final da Liga Europa, com o Sporting de Braga com a possibilidade de carimbar a passagem para a final da prova. Hoje Freiburg-Braga começa às 8 da noite, o Sporting de Braga que traz uma vantagem por 2-1 do jogo da primeira mão. Vamos lá ver o que é que acontece hoje neste Freiburg Sporting de Braga. Outras notícias ainda, o caso do surto de antivírus com os passageiros, 30 passageiros que já desembarcaram em Santa Helena depois da morte do primeiro doente. Entretanto, a empresa responsável pelo navio de cruzeiro Oceanwide Expeditions confirmou isso mesmo, que 30 passageiros desembarcaram na ilha de Santa Helena depois da morte do primeiro doente e antes de ter sido confirmado o primeiro caso de antivírus. De resto, a empresa que é responsável por este cruzeiro emitiu este comunicado também a explicar as circunstâncias da primeira morte no navio, a 11 de abril, e o vídeo gravado no dia seguinte, entretanto divulgado, que mostra o capitão da embarcação a informar que um passageiro morreu de causas naturais. De resto, as circunstâncias desta primeira morte, que aconteceu a 11 de abril, explicadas aqui pela empresa, o primeiro caso de antivírus confirmado a 4 de maio. De resto, então, as três pessoas suspeitas de terem contraído o antivírus neste navio já estão sob os cuidados de profissionais de saúde e não há mais pessoas sintomáticas a bordo, de acordo com o que avançou hoje esta empresa proprietária da embarcação. É uma das notícias que está a marcar a atualidade internacional neste dia. Dia em que se reúne o Governo, o Conselho de Ministros hoje aprovou a nova lei orgânica do INEM, o Instituto Nacional de Emergência Médica, segundo anunciou a Ministra da Saúde. Foi uma das decisões que saíram hoje do Conselho de Ministros. Esta quinta-feira foi dia de reunião do Governo. E pela música, há um novo single dos Maroon 5, chama-se Heroin. De resto, Adam Levine, o vocalista dos Maroon 5, numa recente entrevista, já confirmou que vem um novo álbum a caminho e depois também uma digressão. Os Maroon 5 de regresso às edições com este novo single Heroin, que apresenta o novo álbum que há de ser lançado no próximo verão, de acordo com o que disse Adam Levine. Para já na Nova Era e até às 3, temos a Débora Zenha, por isso aproveita muito.
0: Sim, sim, porque eu tenho coisas para dizer também até às 3. Beijinhos, Miguel.
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0: Mais uma produção em colaboração. Gosto muito de ambos, gosto muito desta Forever e gosto muito de saber que continuas por aí. Daqui a nada, Tears for Fears, agora é o Planeta Música.
1: 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Os DJs e produtores britânicos Chris Lake e A-Trip estão juntos numa nova faixa intitulada Make You Fight. Já podemos ouvi-la em atuações de nomes como Dom Dolla, Jamie XX, entre outros.

O DJ e produtor francês Madian prepara o lançamento de um novo álbum para 26 de junho. Será o seu terceiro álbum. O tema que apresenta o novo álbum de Madian chama-se Fire Away e conta com a participação de Slater.

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5: E há pouco tu deves ter ficado naquela. Oh Débora, vamos ouvir na Nova Era Tears for Fears? Ah, já estamos a ouvir esta música que toda a gente conhece. É do teu tempo? É do meu também. É do nosso tempo. É daquelas músicas altamente icónicas, daquelas que têm o carimbo para sempre. Everybody Wants to Rule the World é uma das remixes, mas é essa daquelas que só há mesmo por cá na Nova Era. A remix de Marshall Simon e Zillionaire para esta música que é de todos, sem exceção, em 3, 2, 1, on air, na Nova Era.

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2: 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Já estás a ouvir esta Praise You do Fatboy Slim. Daqui a pouco, Daniel Oliveira, contigo por cá, na Nova Era.

0: Saudades, cá está ele, Daniel Oliveira, connosco.
1: Olá.
0: Nesta quinta-feira está bem disposto, já fez a sua caminhada hoje e tudo. Diz Daniel Oliveira que o tempo está ótimo para fazer uma caminhada.
1: Para caminhar com excesso de velocidade, está ótimo.
0: Ah, ok.
1: O vento ajuda a arrefecer o motor.
0: Pronto. Olha, agora estás-me a fazer lembrar de quando aquele. Ai, nos carros mais antigos. O ar. Como é que isso se chamava? Era de tirar o ar?
1: Puxar a alavanca.
0: Puxar.
1: Eu não sou desse tempo, mas era.
0: Eu lembro-me de ver. Eu lembro-me de ver.
1: Olha que já aprendi num carro mais civilizado.
0: Sim. Muito bom carro e muito limpo o carro de Daniel Oliveira, porque tem aqui que fazer justiça. Daniel Oliveira deu-me uma boleia esta semana, portanto, no ranking das boleias em relação à nova era Tima até Brasanha, Daniel Oliveira vai na frente esta semana.
1: Mete lá mais um X.
0: Esta semana, mas devo também aqui partilhar que rivalizou com Miguel Rodrigues. Quem vai levar? Débora

0: ganha. Quem? E foi o Daniel Oliveira. Muito agradeço.
1: Demos aqui o tesouro. O sorteio. Papel tesoura.
0: É verdade. Mas, ou seja, Miguel Rodrigues, atenção, deves uma boleia. Ricardo Lomar e Silvia Braga, temos aqui concorrência. Atenção, que todos os elementos da Nova Era Team, portanto, conduzem, menos eu, têm todos bons carros. Bons carros, porque eu tenho estima pelos vossos carros, porque eu sinto que já me conhecem.
1: Sim,
0: estás a ver?
1: Não são bons, desde que andam.
0: É isso. E, portanto, já me conhecem. Eu até costumo entrar nos carros e dizer: olá, carro. Está tudo. Já há muito tempo que eu não te via. Muito bem. Mas, olha, se puderes dar boleia a alguém, por que não?
1: Entre boleias e cafés, Débora Zanha está servida.
0: Eu estou servida. Servidíssima. Tentei pagar um café a Miguel Rodrigues, não consegui.
1: Mas muito cara.
0: Pois, eu tenho aqui e queria-te pagar a ti, mas não é agora. Não é a hora, não é? Mas eu posso deixar aqui.
1: É cedo.
0: Eu vou deixar. Pessoal, tenho 1,40€. Eu sinto que tenho 1 milhão na carteira. É como eu me sinto. Apetece-me começar a distribuir. É isso mesmo. Bem, também está aí os gajos. Não é, portanto, a sexta-feira, não é? A questão do Euro Milhões. Portanto, de facto, se eu ganhasse o Euro Milhões, eu gostava de, num momento qualquer, distribuir assim. Estás a ver? Tipo, chegar ali à Câmara de Gaia e distribuir. Qualquer coisa.
1: Às vezes aparecem aí umas notícias de malta que manda umas notas pela janela ou fora.
0: Sim, exatamente. Era bom.
1: Eu fico naquela, será? Tenho que fazer um fact-check para ver se é verdade. Mas às vezes é, acontece mesmo.
0: Pois é, se há a frase que mais temos, ou melhor,
1: ou
0: pergunta.
1: Como é que eu vi até, acho que foi uma mulher irritada com um homem que pegou no maço de notas.
0: Ficou irritada?
1: Pela janela abaixo. É, devia estar mesmo zangada com ele.
0: Bem,
1: estourou-lhe o dinheiro para lá voar.
0: Ao nível das irritações, essa nunca tive. Nunca me aconteceu. Continua. Olha,
1: quem ia passar na rua é que aproveitou.
0: Pois é. Mas bom, isso não vai acontecer, pessoal. No entanto, tem aqui 1,40€. Se alguém quiser café, é assim. Não vou fazer MBU, é porque eu queria mesmo dar as moedas. Mas estou-me a sentir com 1,40€. Opa! Digo-te uma coisa.
1: Isso ainda dá para uns quantos cafés aqui.
0: Dá 4 cafés. 4 cafés? Não dá mais. Dá 4, precisamente. É por aí. Bem, amanhã também é dia. Vou ter que fazer com que este 1,40€ dure até amanhã. Na verdade, só vou ficar com 1,10€ porque vou fazer questão de pagar aqui o cappuccino ao Daniel Oliveira. Porque depois ele tem a happy hour com o Miguel Rodrigues aqui pela frente.
1: Italiano.
0: Pois é. Olha, por falar em italiano, e já ontem também falamos de não saber. De eu não saber falar italiano, e o Daniel Mourinho enviou uma mensagem muito simpática aqui para nós. Até podemos ouvir a de ontem, que ontem não tivemos oportunidade. Portanto, foi a de ontem, vamos ver se eu acerto. Foi ontem.
2: Ciao Debra, qui Daniel parla con te. Tu sei una bella ragazza, troppo simpatica. Una bella giornata para te. Ciao, bella sera.
0: Oh, muito obrigada, grazie mille. É assim que se diz, não é? Portanto, é muito obrigada. E o Manuel Cardoso chegou de manhã aqui ao WhatsApp da Nova Era. Isto sou eu a rir, porque está a passar um áudio indevidamente. Mas temos aqui o Manuel Cardoso, que me recebeu assim nesta quinta-feira, Daniel.
3: Bom dia! E como se diz em italiano? Buongiorno, bella! Andiamo, baci!
1: Está-se a tornar viral isto, toda a gente está a ficar italiana.
0: Eu gosto desta osmose, por isso podem enviar também mensagens em italiano aqui para o WhatsApp.
1: E um pão italiano também vai, com manteiga.
0: Pois vai, pois é, um pãozinho italiano, não é?
1: É tudo italiano.
0: Em bom português, Daniel Oliveira contigo até às 7. Eu volto amanhã a partir das 11. Até lá, beijinhos. Quem me dera a mim ter dito em italiano, mas eu não sei, pessoal. Beijo!

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4: Deixa-te ficar por aí, agora é comigo até às 7 e com muita música. São os Snap que abrem esta hora com a conhecida Rhythm is a Dancer, nova remix dos Trenacria.
3: 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Daniel Oliveira, na Nova Era.

0: dos nomes da cena dance de Berlim, Eden Port, aqui com S.G. Lewis, grande colado para esta Be The One a tocar da nova era. Se é uma das tuas músicas favoritas, já sabes, ainda vais a tempo de votar nela para as 40 mais desta semana, porque a contagem é só sábado das 4 às 6 da tarde. E esta semana vai ser com o Ricardo Lomas. Para já, está aí o Miguel Rodrigues com o De Copo em Copo.
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2: De Copo em Copo, nesta quinta, cumpre-se mais uma noite da Queima das Fitas do Porto e hoje com um dos cabeças de cartaz da edição deste ano. Callum Scott sobe ao palco do Queimódromo, mais logo, também hoje, Bispo. São os nomes em destaque na noite de hoje da Queima das Fitas do Porto. Ainda nesta quinta, pelo Plano B, vão estar Richie Cole, Rompante e I Am Pete. Já antecipando a noite de amanhã, sexta, temos o arranque da sexta edição do Festival de Pole Dance no Café Lusitano e também amanhã no Gar Porto. Vão estar Docs United, Soul Bass, Zero Degrees e Demolisher. Grandes noites de Copa em Copa.
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0: Dopamine da Robin a tocar na nova era. Tarde de quinta-feira, já perto das 5 e do início da tua happy hour. Duas horas com música, histórias, também informação do trânsito. E o Soquinha do Norte é que sabe. Já a partir das 5, esta hora ainda tem música de Alex Warren para ouvir. E o regresso da romena Alexandra Stan com música nova.
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2: Música não só, né? Happy Hour começa agora aqui na Nova Era até às 7. Olá, Miguel.
3: Daniel, sempre música e alta velocidade, porque estamos aí já com o Rally de Portugal na estrada, uma das histórias hoje na Happy Hour.
2: Eles andam aí de um lado para o outro. E vamos ter também giveaway KPFC na segunda hora, depois das 6, não perca, com Bucket Mixes KPFC para oferecer. Para já, música de Jennifer Lopez.
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0: Paul, o rei do dancehall aqui na Nova Era Rockabye. E teve lugar esta semana a antestreia do filme concerto Hit Me Hard and Soft, The Tour, de Billie Eilish. Esta antestreia que teve lugar esta semana no Village Theatre em Los Angeles é um documentário em 3D que foi captado ao longo da digressão mundial de Billie Eilish e que tem realização de James Cameron em parceria com a própria Billie Eilish. A estreia deste filme está prevista para os cinemas no próximo dia 8 de maio. Portanto, amanhã, nos Estados Unidos, vamos ter a estreia deste filme, concerto de Billie Eilish. De resto, a antestreia teve lugar esta semana em Los Angeles e foi curioso porque foi a primeira vez que Billie Eilish posou publicamente com o seu namorado, o namorado Matt Wolff. Os dois, como casal, fizeram a sua estreia numa red carpet. Aconteceu esta semana em Los Angeles.
1: Hit Me Hard and Soft, The Tour Live 3D. Happy Hour da Nova Era até às 7, agora com a música do Drake.
0: É isso, interessa dizer que estreia amanhã nos Estados Unidos, mas em Portugal já estreou hoje Billie Eilish, Hit Me Hard and Soft, The Tour. É um filme concerto, é uma das estreias hoje, aliás, em Portugal, com a realização de James Cameron e também Billie Eilish. É mesmo uma das estreias a ter em conta este filme concerto que está disponível nas salas de cinema nacionais a partir desta quinta-feira.
1: Fica então aí a sugestão e agora sim vamos à música do Drake aqui na Happy Hour. One Dance.

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0: Since 82 com os Silicon Soul, Right On, Right On na Happy Hour.
1: Olha, esta é uma faixa que já rodou muito na nova era, nos anos 90. Lembras-te? Estávamos em 1995. O tema Gangsta's Paradise de Coolio acaba de alcançar 2 mil milhões de visualizações no YouTube.

0: Fuqua, ele que voltou a dar para falar agora com o filme Michael, que está em exibição em Portugal. Coolio, Gangsta's Paradise, este sucesso de 1995, com 2 mil milhões de visualizações. O videoclipe já alcançar 2 mil milhões de visualizações no YouTube.
1: Uma música digna do flashback da nova era. Começa às 7 com a Silvia Braga. Fica aí ligado, daqui a pouco tens o de copo em copo com os melhores spots para as tuas noites desta semana.
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0: 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Callum Scott sobe ao palco do Queimódromo mais logo. Também hoje, Bispo

0: arranque da 6ª edição do Festival de Pole Dance no Café Lusitano. E também amanhã no Gar Porto vão estar Docks United, Soubesse, Zero Degrees e Demolisher. 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

0: Extay a tocar na Happy Hour. Está na hora do trânsito, com o apoio do evento Dias Mercedes-Benz Certified, com várias oportunidades únicas, até domingo, junto ao aeroporto. Miguel Rodrigues, atento ao trânsito a esta hora.
1: É com trânsito já intenso na A3, no sentido Maia-Porto, desde a A4 até a VCI, também nos dois sentidos da Avenida AEB, temos a VCI nos pontos habituais a esta hora, no sentido Freixo Rábida, a partir de Bonjóia até à Seda para a A3, volta a complicar a partir do Norte Francos e até à Ponte da Rábida para Gaia. No sentido contrário, a Rábida Freixo da VCI circula-se com maior intensidade entre o Nó das Antas e o Nó de Francos. Aliás, o Nó de Francos e o Nó das Antas, assim é que é. Em Gaia, também já há alguma intensidade nas ligações para o Nó de Coimbrões pela A44 e A1.
0: Voltamos às informações de trânsito na próxima hora. 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

0: Feira, a esta hora, recebemos o Ricardo Lomar. Ele já está aí preparado para abrir mais uma vez o Dicionário do Norte e vai sair mais uma expressão ou palavra da região nortenha. Vamos então saber, no Só Quem É do Norte é que Sabe, das manhãs da nova era, qual é a palavra de hoje. 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

0: Serás tu um verdadeiro nortenho ou nortenha? É isso que todos os dias ponho à prova a tua cultura geral nas manhãs da Nova Era. Em destaque está uma palavra que no Norte utilizamos para o objeto que serve para recolher o lixo. No resto do país é conhecida por pá do lixo, só que no Norte temos outra palavra para esta designação. E foi através destas dicas que o WhatsApp da Rádio Nova Era ficou cheio com os bitaites dos melhores ouvintes do mundo.
1: Bom dia, Nova Era. Bom dia, Carlos Omar, aqui Miguel Magalhães, de Vila Nova de Gaia. Só quem é do Norte que sabe hoje é o apanhador. Grande abraço.
0: Um grande abraço também para ti e um bom dia com a Rádio Nova Era. Miguel, a mostrar que quer dominar o dicionário do Norte. Não foi o único e há quem tenha jogado em dupla.
2: Bom dia, Rádio Nova Era.
0: Bom dia.
2: Bom dia, Lomar, e todos os ouvintes. Daqui é Marlene e Guilherme. E nós já sabemos qual é a palavra, só quem é do Norte é que sabe.
0: Qual é?
2: Qual é a palavra, Guilherme?
3: É apanhadora.
2: Bom dia para vocês, beijinhos.
0: É Marlene e o Guilherme, caminho da escola e a participarem no Só Quem É do Norte é que Sabe. É mais um palpite no modo sem parar daqueles que estão a chegar ao WhatsApp da Nova Era.
4: Bom dia, Lomar, bom dia, Nova Era.
0: Bom dia.
4: Eu nem sei o que é o pá de lixo, meu.
0: Então.
4: Não faço nenhuma ideia o que é o pá de lixo. Eu sei o que é um apanhador. Isto também. Bom dia.
0: Bom dia, Bruno. A mostrar que poderá dominar aqui o Dicionário do Norte. Vamos a mais mensagens.
5: Olá, bom dia, Nova Era.
0: Bom dia.
5: O termo que procuram, penso que será, passa-me aí o apanhador do lixo. Um bom dia.
0: Um bom dia para a Mafalda e para todos aqueles que participaram para mostrarem que dominam o Dicionário Nortenho. Porque só quem é do Norte é que sabe o que é o apanhador.
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1: Então, histórias deste dia para já na atualidade nacional, com o fim das negociações sobre as alterações na legislação do trabalho, essas negociações que terminaram hoje sem acordo na concertação social. O Governo deverá agora apresentar uma proposta de lei na Assembleia da República e logo se verá se haverá ou não aprovação na Assembleia da República destas alterações que se pretende implementar no Código do Trabalho. Para já, em termos de concertação social, não há acordo. As negociações sobre a reforma laboral terminaram hoje. Lá para fora fala-se da situação do antivírus, com a Organização Mundial de Saúde a confirmar 5 casos de antivírus. Este surto no navio de cruzeiro de que se tem falado nestes últimos dias e que já fez 3 mortos. A Organização Mundial de Saúde admite que o número pode aumentar, mas garante que não é Covid nem gripe. A Organização Mundial de Saúde a garantir que não é o início de uma epidemia nem de uma pandemia, as garantias deixadas hoje pela Organização Mundial de Saúde. Neste dia em que o Rally de Portugal já foi para a estrada, Rally de Portugal que neste final de tarde termina a sua primeira secção na Figueira da Foz. O dia de hoje, o primeiro dia do Rally de Portugal, começou em Coimbra, já passou entretanto por Águeda, Sevilha, Albergaria e termina hoje na Figueira da Foz. Amanhã tudo irá começar em Mortágua. É o Rally de Portugal, 59ª edição, que está na estrada. Do rally para o futebol, temos Liga Europa, com o Sporting Braga a ter a possibilidade hoje de carimbar o acesso à final da Liga Europa. Só tem que ultrapassar o Freiburg, este jogo da segunda mão da meia-final da Liga Europa. Freiburg-Braga começa daqui a cerca de 2 horas, a partir das 8 horas. O Braga que traz uma vantagem do jogo da primeira mão por 2-1. Vamos lá ver então como é que irá correr este jogo ao Braga. Braga que se ultrapassar o Freiburg consegue então garantir o acesso à final da Liga Europa. Na Nova Era continua a Happy Hour.
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semana vou ter dois bucket mix para oferecer mais à frente, está atento. Para já, música Bebe Rexha.

0: E esta foi a música da Blondish, Higher, a tocar aqui na Nova Era, música sem parar. E já sabes também que os melhores DJs tocam por cá ao fim de semana na nossa rádio. Amanhã é dia de Carlos Manassa e Steve Aoki. E sábado, Martin Garrix, Oliver Heldens e Mopi. Tudo para ouvir aqui à noite, na sexta e sábado, na Nova Era.
1: 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Callum Scott sobe ao palco do Queimódromo, mais logo também hoje Bispo. São os nomes em destaque na noite de hoje da queima das fitas do Porto. Ainda nesta quinta, pelo plano B, vão estar Richie Cole, Rompante e I Am Pete. Já antecipando a noite de amanhã, sexta, temos o arranque da sexta edição do Festival de Pole Dance no Café Lusitano e também amanhã no Gar Porto vão estar Docs United, Soul Bass, Zero Degrees e Demolisher. 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

0: David Vendetta com esta música que eu adoro, Bleeding Heart, a tocar no final do Nova Era DJ. Já sabes que amanhã há mais. É esta hora, uma hora inteirinha, assim com a melhor música de dança para ouvires nas noites da Nova Era.
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1: E em 2006, Justin Timberlake lançava o álbum Future Sex Love Songs, onde estava esta música que já roda de fundo. Então vamos recuar 20 anos para ouvir What Goes Around Comes Around, aqui na Nova Era, Justin Timberlake.

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0: Estes foram os Medusa com Don't Wanna Go Home, música nova do projeto italiano Planeta Música, agora com Miguel Rodrigues, e já a seguir a música que junta finalmente J-Lo com David Guetta, Save Me Tonight.
1: 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DJs e produtores britânicos Chris Lake e A-Trip estão juntos numa nova faixa intitulada Make You Fight. Já podemos ouvi-la em atuações de nomes como Dom Dolla, Jamie XX, entre outros.

O DJ e produtor francês Madian prepara o lançamento de um novo álbum para 26 de junho. Será o seu terceiro álbum. O tema que apresenta o novo álbum de Madian chama-se Fire Away e conta com a participação de Slater.

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0: com Upside Down, aqui esta música que me faz lembrar o verão e, portanto, estamos já aqui num pré-verão 2026. Eu também estou aqui nas despedidas. Marco o encontro contigo, claro, amanhã às 7 da tarde, aqui no Sítio do Costume.
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0: Copo em Copo, nesta quinta cumpre-se mais uma noite da Queima das Fitas do Porto e hoje com um dos cabeças de cartaz da edição deste ano. Callum Scott sobe ao palco do Queimódromo mais logo. Também hoje, Bispo. São os nomes em destaque na noite de hoje da Queima das Fitas do Porto. Ainda nesta quinta, pelo Plano B, vão estar Richie Cole, Rompante e I Am Pete. Já antecipando a noite de amanhã, sexta, temos o arranque da sexta edição do Festival de Pole Dance no Café Lusitano. E também amanhã, no Gar Porto, vão estar Docs United, Soul Bass, Zero Degrees e Demolisher. Grandes noites de Copa em Copa.
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